0: again? What the fuck, dude? I've been waiting for you. Are you gonna, like, call me? Maybe put your phone on or something? You always do this to me. Ugh, so annoying. Anyway, call me.
1: Sí.
2: Bom dia, patrão.
1: Alô, que foi?
2: Ai, não se vai crer, se não vou poder trabalhar.
1: Alô, que caralho passou?
2: Por nada, homem, estava como tu sierra e cortei um braço.
1: Vamos ver, ti como estás de mal?

0: O coordenador?
1: Pois não, meu senhor.
0: O 05 está dormindo.
1: O 05?
2: Sim, senhor.
1: Tenha bondade. O 05, se o senhor deixar essa granada cair, o senhor vai explodir o turno inteiro. O senhor vai explodir os seus colegas, o senhor vai explodir os meus auxiliares, o senhor vai me explodir. O senhor vai dormir, seu 05?
2: Não, senhor!